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3: O programa semanal que apresenta os clássicos da música brasileira e as novas gerações do século XXI que fazem sucesso no Brasil e no mundo. Aumente o som porque agora o famoso Pelourinho de Salvador abre o programa. Em 1995, o grupo Timbalada lançou a irresistível Mimar Você, uma das faixas do icônico álbum Andy Road. A composição é de Carlos Alan Tavares da Silva e Gilson Babilônia. O arranjo traz aquela força característica das percussões baianas que redefiniram o carnaval na década de 90. É o tipo de som perfeito para se transportar para as ruas de Salvador e toda a sua tradição.
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0: Que tal viajar até 1996 com um hino que mistura romantismo e malemolência? Vamos com Nobre Vagabundo, faixa que brilhou intensamente no quarto álbum de estúdio de Daniela Mercury, o aclamado Feijão com Arroz. Curiosamente, a canção abre apenas com a voz marcante de Daniela, antes de mergulhar em um samba reggae contagiante. O arranjo ganhou elogios internacionais pela mistura de percussão com a guitarra baiana. Embora a artista ajude a dar a identidade da obra, a composição é de Márcio Melo.
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0: vagabundo.
1: Se o assunto é a pura essência do carnaval baiano, essa faixa não pode faltar jamais. Vamos ouvir Baianidade Nagô de 1991. Um verdadeiro hino da Axé Music que ficou imortalizado na voz da banda Mel. A canção foi composta por Evandro Rodrigues e traz em seus versos uma exaltação única à folia de Salvador, citando os eternos Dodô e Osmar, criadores dos trios elétricos. O clássico estourou em todo o país e virou sinônimo de festa. E embora seja lembrada por animar multidões, a letra traz uma bonita mensagem pacifista ao desejar que a paz vença a guerra.
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0: Prepare o coração para uma dose caprichada de energia e nostalgia com a banda Cheiro de Amor e o Balanço de Lero Lero. Faixa que faz o público tirar o pé do chão desde que estourou nas emissoras de rádio em 1993. A composição é assinada pelo talentoso Pierre Onassis e traz aquele refrão contagiante que convida todo mundo para entrar na folia. Com uma levada percussiva marcante e metais vibrantes, a música sintetiza a atmosfera do axé nos anos 90.
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0: Quando essa banda se apresenta, o chão treme com a força e a tradição dos tambores mais famosos do mundo. Direto de Salvador, o grupo Olodum nos apresenta Nossa Gente, popularmente conhecido pelo refrão Avisa Lá. Essa obra-prima foi composta por Roque Carvalho e captura a identidade cultural e a resistência do povo negro através do samba reggae. O som do Olodum ecoou forte, transformando a música em um manifesto de alegria e orgulho que conquistou o Brasil e o exterior.
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Está chegando agora um dos maiores nomes do axé da Bahia, com Preciso de Você. Netinho interpreta a composição de Gigi e Carlinhos Boca. Ela saiu inicialmente no disco de estúdio de 1995, mas isso

0: explodiu de verdade no ano seguinte ao batizar o registro ao vivo do artista, tornando-se uma das músicas de axé mais executadas do país. É uma faixa que mexe com a memória afetiva de uma geração inteira.
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Agora nós vamos revirar o baú do axé com uma melodia que transborda romantismo e energia positiva. No comando da banda Eva, Ivete Sangalo levava os versos da clássica Alô Paixão, uma composição certeira de Jorge Charel. Lançada em 1994, a canção traz aquela combinação irresistível de metais dançantes com uma letra que fala sobre se revelar para o amor